0: Senhor, seja tudo que tenho, que sou, está nas tuas mãos.
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